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11: 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É uma emoção muito grande. Ontem fui ao estádio, vi o passar, foi... Não tem palavras mesmo, não há palavras para descrever. Então estou feliz, muito feliz.
12: Eu sou Sandra, venho de Lisboa e adoro o Papa Francisco. Acho que é uma pessoa... muito simples, com um sorriso brilhante e que transmite muita paz, alegria ao mundo inteiro. É uma pessoa espetacular.
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